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1: 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Que honra ter vocês aqui com a gente. Alegria.
2: Eu, gente.

0: Nossa!
1: Nossa!
0: Faz barulho quem gostou, Thales Nessa!
2: Guilherme Benuto e Luan Pereira!
0: Que mistura, hein?
1: Nossa!
2: Nossa Senhora!